0: 21 horas, 2 minutos, estamos iniciando na 87,9, a partir de agora, mais uma edição aí do A Caminho da Madrugada desta noite aí de sexta-feira, 2 de outubro de 2026, a partir de agora então até a zero hora aí, até a meia-noite aí dessa sexta-feira. Vamos rodando aí muita música boa para você, que a partir de agora me dá o prazer aí da sintonia. Você que estava curtindo aí o musical da Portal, a partir de agora então é meu convidado especial aí até a zero hora aí, até a meia-noite, para curtir aqui pela Mais Ouvida, há mais de 25 anos aí a serviço da comunidade, o A Caminho da Madrugada. Telefone 991-605741 aí, para você ligar para mim, pedir a sua música aí. E claro, com o maior prazer eu estarei rodando a partir de agora aqui na Mais Ouvida, a Portal Sul FM 87,9.
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agora, 21 horas 26 minutos aqui na Portal, até a zero hora desta sexta-feira, o A Caminho da Madrugada aí para você, que me deu o prazer da sintonia, onde estiver aí, curtindo a mais ouvida. Um abraço aí pro Eleomar Bodernel e a Sônia, sua esposa, aqui no bairro Jaime Pons, acompanhando aí, nesta noite, o programa Caminho da Madrugada, o Eleomar aí, que tinha o seu programa antes do A Caminho da Madrugada, aí, o Top Musical. Um abraço para eles aí, no bairro Jaime Pons, acompanhando aí o A Caminho da Madrugada desta sexta-feira, lá no bairro Cidade, no bairro Brasília, meu amigão aí, o Vladimir Gonçalves aí, acompanhando a gente, o Ramires aí, curtindo a boa música aqui no A Caminho da Madrugada, lá no bairro Cidade, no bairro Brasília. Meu amigo Pingo aí, também acompanhando a gente, tá em casa também no bairro Jaime Pons aí, tá ligado na Portal, curtindo aí, o A Caminho da Madrugada. 991-6057 aí, 41 é o telefone aí da participação aqui no A Caminho da Madrugada.

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agora, faltando aí 4 minutos para as 22 horas, para as 10 da noite, por aqui, o A Caminho da Madrugada aí para você, até a zero hora aí, até a meia-noite. E vamos lembrando aí para você que vem agora, dia 15 de novembro, no Salão Paroquial, a partir das 14 horas, 2 horas da tarde, é o bingo aí da gremiação carnavalesca Gigante Ferroviário, trabalhando já para o Carnaval de 2027. É, a cartela custa R$ 20,00, você pode comprar a sua cartela aí com a diretoria do Gigante Ferroviário ou no dia lá, na tarde do dia 15 de novembro, agora de 2026, no Salão Paroquial. R$ 20,00 é a cartela. Os prêmios são os seguintes: primeiro prêmio aí R$ 600,00, segundo prêmio um leitão, terceiro prêmio R$ 200,00, quarto prêmio meio capão e quinto prêmio aí também R$ 200,00 aí. E tem as rodadas aí de aproximação que você pode jogar também no dia imperdível aí, então, no dia 15 de novembro, a partir das 2 horas da tarde, no Salão Paroquial aí. É o Gigante trabalhando já, como eu disse, em prol do carnaval que vem aí de novo, daqui a 5 meses. Carnaval na Passarela do Samba, aqui em Pedro Osório, no centro da cidade. Mandar um abraço aí pro meu amigo Paraíba, lá no bairro Cidade, no bairro Brasília, acompanhando a gente. Lá na capital, em Porto Alegre, meu amigão Sandro Pacheco, tá descansando aí já nesse final de semana, curtindo aí a gente aí, curtindo A Caminho da Madrugada, meu amigão aí, o Sandro Pacheco, lá em Porto Alegre, na capital. No bairro Jaime Pons, amigona Isabel Brião aí também, acompanhando o nosso programa. Lá na Terra de Amigos, o Fabrício aí, Silva, também me dando prazer da sintonia.

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agora, 22 horas mais 16 minutos. É o caminho da madrugada aí para você, até a zero hora aí, até a meia-noite aí dessa sexta-feira. Quero mandar um abraço lá pro bairro Orquieta, a nossa amiga aí, Tereza Pinto, tá acompanhando aí o A Caminho da Madrugada, me dando prazer, da sintonia. Também lá na Terra de Amigos, o meu amigão aí, o Acunha, tá acompanhando aí também o A Caminho da Madrugada, aqui perto do Sérgio Lojas, o meu amigão aí, o Sérgio Azevedo, amigo da gente aí também, acompanhando o portal e ligado aí no A Caminho da Madrugada. Voltando lá para o bairro Jaime Pons, meu amigo Zé Domingues aí, o sertanejo, está acompanhando também o nosso programa. Lá em Santa Cruz, nosso amigão João Bernardi está curtindo aí, acompanhando também o nosso programa.

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0: 22h36, aqui na Portal, é o A Caminho da Madrugada aí pra você, rodando aí muita música boa aí, até a zero hora, até a meia-noite. Quero mandar um abraço aí pra Zeli Silva, que tá acompanhando a gente, amiga da gente aí, tá curtindo o programa Caminho da Madrugada. A Silvia Medeiros, lá no bairro Jaime Pons, e a Maria, lá na terra de amigos, a Neca Machado, acompanhando a gente, outra amiga da gente. E aqui na 30 de novembro, nosso amigo, o nosso amigão aí, o Guilherme Duarte aí, acompanhando a gente aí também, torcedor do Internacional, tá com medo aí de cair para a segunda divisão, o Guilherme, amigo da gente aí, acompanhando a gente aqui na Portal até a meia-noite. Lá também no bairro Jaime Pons, o amigão Donizete, outro craque de bola aí, o Donizete, tá acompanhando em casa aí, curtindo o nosso programa aí, já está se preparando aí para o jogo de amanhã, melhor dizendo, de domingo, lá na terra de amigos aí, o nosso amigão Donizete. Também mandar um abraço lá para São Leopoldo, nosso amigo Jim Botelho aí, está acompanhando aí também o nosso programa lá em São Leopoldo, torcedor do Aimoré aí, o nosso amigo Jim Botelho acompanhando também o nosso programa.
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1: 10h46.
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0: 11:15.
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0: 11:32.
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4: 11:41.

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1: 11:59.
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4: Meia-noite.
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2: Meia-noite e um.
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2: Meia-noite e um.

Alô? Oi. Ah, é você? Tudo bem? Olha, presta atenção. Não desliga. Escuta o que eu vou te dizer agora.

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0: 6 e 1.
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0: 6h30.
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0: 7 horas.
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4: Olá, bom dia! Estamos chegando para conduzir mais uma manhã executiva neste sábado maravilhoso. A partir de agora, vou dar uma play no seu rádio. Aumenta o volume aí, porque vai rolar uma super sequência de músicas deliciosas. E ainda vou falar de música, de cultura e de informação. Eu começo trazendo essa canção sensacional na voz de Cássia Eller, música de Renato Russo, Por Enquanto.

Bacana! Que delícia de programação Manhã Executiva no seu rádio. Eu sou Marlene Faria e estou adorando fazer essa programação feita com todo carinho para você, ouvinte, que é a razão do nosso trabalho. Eu rodo na sequência Cyndi Lauper, True Color.

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3: Bacana, né? Esse é o formato do programa Manhã Executiva. Uma seleção de músicas especiais, grandes sucessos da música e também versões diferenciadas executadas por grandes artistas. Vou abrir esse bloco com esse sucesso.

Bacana! Que delícia de programação Manhã Executiva no seu rádio. Eu sou Marlene Faria e estou adorando fazer essa programação feita com todo carinho para você, ouvinte, que é a razão do nosso trabalho. Uma mistura legal na nossa programação que está no sinal aberto de rádio pela 87,9 FM ou nas redes sociais, Facebook, Instagram e no site www.radioportalsulfm.com.

ouvimos Big Mountain, Get Together e no grande encontro, Kid Abelha e Lenine, na rua, na chuva, na fazenda. Este é o Manhã Executiva no seu rádio.

0: 9.
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4: Bom dia! De volta o Manhã Executiva, todos os sábados na Portal Sul FM, das 10 às 12 horas. É o nosso encontro com essa programação deliciosa na sua companhia.

Ouvimos aí uma super sequência bacana na manhã executiva pela Portal Sul FM. Que coisa boa conduzir essa mistura legal de programação e produzir esse formato alternativo com canções e interpretações.

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3: Bora rodar mais uma super sequência de músicas exclusivas para você.

0: pena que o programa está chegando ao final. Quero agradecer a sua audiência e renovar o convite para o nosso próximo encontro, sempre ao sábado, pelas ondas da 87,9 Portal Sul FM. Um ótimo fim de semana a todos e um beijo no coração.
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0: 8:55.
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0: Portal FM 8:56.

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o Rio Grande cantado e cultuado em bem alto e bom tom, por quem carrega dentro de si o sangue farrapo e as tradições de seus antepassados. Entre gaitaços e charlas, a música gaúcha em nossas raízes, elevado aos mais longínquos rincões, na voz de quem, há 36 anos, levanta a sua voz e a bandeira do Rio Grande em defesa de nossa cultura. Assim é o Galpão do Xiru, amadrinhado por seu criador, Edson Luiz Borges. Um bom programa a todos!

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0: 9:17.
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1: 9:47.
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1: 10h22.
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1: 10h53.
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1: 11:25.
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0: Meio-dia.
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0: Meio-dia.

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2: Boa tarde, Pedro Osório, boa tarde, região, boa tarde a todos, ouvintes da Rádio Portal Sul FM, todos irmãos em Cristo, todos que estão sintonizados comigo pela Portal Sul FM, estarei fazendo que Jesus nos coloca para abençoar a nossas vidas. Que Deus abençoe a cada irmão, a cada ouvinte que está na escuta do programa Jesus é o Caminho. Sou o pastor Márcio Porto Mota, da cidade de Pedro Osório, transmitindo para todo o Brasil e fora do Brasil. A mensagem de Jesus na sua vida. Vamos ouvir um louvorzinho para alegrar os nossos corações. E vão colocando a chave, copo d'água, para que Deus possa abençoar tua vida, que Jesus possa encher a tua vida com o Espírito Santo, que venha tocar no teu coração esta tarde, uma tarde abençoada, uma tarde de bênção, cura, milagre para você.
3: Meio-dia e sete.
2: Glória a Deus, vamos com louvor. Escutar um louvor bem abençoado aí para vocês, ouvinte.
4: Esse louvor que faz parte do meu primeiro CD. Vamos declarar que o nosso Deus, Ele pode todas as coisas. Nosso Deus é um Deus tremendo, amém? É por isso que estamos aqui. Aleluia.

0: sentir a presença de Deus. Sinta a presença de Deus na tua vida. Sinta no teu coração Jesus operando, Jesus te abençoando. Programa Jesus está contigo. Jesus ama vocês. Boa tarde, amigos. Boa tarde. Aqui também já está um aqui. Já. Paulo Jorge. Hã? Mauro Jorge. Grande abraço aí para ti e sua família. Que Deus abençoe. Vamos ouvir o louvor para que Deus toque nas famílias.
1: Quero que vocês vão ouvir o Senhor junto comigo. Esse louvor que faz parte do meu primeiro CD. Vamos declarar que o nosso Deus, Ele pode todas as coisas. Nosso Deus é um Deus tremendo, amém? É por isso que estamos aqui. Aleluia.

Seja um vencedor, somos todos vencedor. Vamos vencer, se Deus quiser, né, irmãos? Que a paz do Senhor Jesus Cristo esteja com todos os ouvintes. Nós estamos transmitindo um programa evangélico. E glória a Deus, que Deus abençoe seus lares, que Deus abençoe a cada família que estão na escuta do programa Jesus é o Caminho, a todos que estão na programação desta tarde. Também meu amigo Binei, que está sempre aqui nos estúdios, controlando a rádio aqui. E também meu amigo Sérgio Alexandre também, que está lá na escuta do seu rádio. Um grande abraço também, um grande abraço também para o meu amigo, que também está sempre me escutando, também o Sassá, que Deus te abençoe, em nome de Jesus, e a todos os ouvintes também, também quem é o que está ouvindo. Aí estão os ouvintes aí na escuta do programa, né? Todos os ouvintes. Ah, grande abraço aí também. O evangelista da igreja. É o nosso evangelista, o Maninho. Glória a Deus, o evangelista aí, que Deus abençoe sua família, que Deus abençoe você aí, também que Deus abençoe o pastor também, presidente, em nome de Jesus Cristo, que a bênção esteja com todos vocês, bênção no seu lar, quem quiser fazer uma visita aqui na rádio, pode vir. Porque aqui é a casa de Deus também, é onde nós servimos.

Lista. Glória, glória a Jesus, aleluia. Pode entrar no ar aí da rádio. Pode entrar pelo meu WhatsApp aí, eu acho que dá também, né? Bota pelo meu WhatsApp aí. Pode entrar pelo meu WhatsApp aí, dá uma palavra aí de amor, de conforto às pessoas, a todos os ouvintes. Evangelista aí, pode entrar aí no meu WhatsApp aí que eu passo aqui para a rádio aqui, ao vivo, para todos, irmãos, escutar o programa Jesus é o Caminho. Também um abraço para o pastor Moisés também, o Amorim, grande abraço também. Grande abraço também para os meus amigos ali também, que é o Hamilton ali, a sua esposa e a família, todos ali, que Deus abençoe. Deus abençoe a todos os ouvintes que estão sempre na escuta do programa. Glória a Deus. Vamos ouvindo mais um louvorzinho aí, enquanto seu irmão quiser entrar na... O evangelista quiser entrar na... Pode entrar no meu WhatsApp mesmo.

poder da graça, da vitória para todos, ouvinte, da vitória. A vitória vai chegando para todos que estão na escuta deste programa da rádio aqui de Pedro Osório, Rádio Portal Sul FM. Estamos sempre ligados com vocês. Fique ligado no programa Jesus é o Caminho, todos os sábados, ao meio-dia. Estarei aqui juntamente com vocês, trazendo louvores para vocês, oração, para que Deus venha curar a tua vida, que Deus venha tocar na tua vida, porque tua vida nada tem dado certo, tem dado tudo errado, mas se você confiar no Senhor e buscar a presença de Deus, Deus está sempre com vocês. Fique ligado, meus irmãos, fique na presença de Deus, não desistam de Jesus, fique sempre ligado com nosso Senhor, fica ligado com Jesus, porque Ele está sempre à porta da tua casa. Ele está abençoando o teu lar, Ele está abençoando a tua família esta tarde. É uma tarde de bênção, cura, milagre. Às vezes a pessoa diz, não recebi um milagre. Mas você vai receber, com certeza. Basta você crer, basta você confiar. E que Jesus ama você. Jesus está a teu lado, aonde você esteja. Fica ligado com Deus sempre. Fique na presença de Deus. Quem não aceitou Jesus, que aceite. Porque o fim do mundo está chegando. Está próximo a vinda de Jesus. Está chegando o final dos tempos, né? Porque está acontecendo. Já está marcado também outro. Eu não sei o que ele viu. Outro temporal, né? Que vai ser forte também, né? Está marcado, né, Binei? Glória a Deus. Então a gente tem que estar firme com Deus, firme com Jesus. Porque os temporais não pararam, não vai parar, né? Não está para parar. Ainda vem mais ainda, né? E esse também, o... Esse também que... Como é que é o nome, Binei? O redemoinho esse que a gente não sei dizer o nome, né? Um redemoinho, né? Que é um troço que está derrubando casa e tirando a casa das famílias, né? De dentro de casa, e derrubando galpão, e derrubando máquinas. Ele está derrubando, vai invadindo a cidade, derrubando postes de luz. As pessoas ficando sem energia elétrica, tem muitos ainda que estão sem energia elétrica, né? Dentro de Cerrito, Pedro Osório, toda parte, né, do Brasil, né? Isso aí é uma coisa que é a vinda de Jesus, é a chegada de Jesus, né? Jesus está vindo buscar a sua igreja, né? Então, vamos se afirmar, vamos se chegar, vamos se agarrar com a presença de Deus no seu lar. Deixa Deus trabalhar, deixa Deus te usar, meu irmão. Daqui a pouco estarei orando por vocês, daqui a pouco estarei buscando Jesus no teu coração. Jesus te ama, meu irmão, te ama, minha irmã. Fique ligado, fica ligado com Jesus, orando, clamando, clama e busca Jesus. Busca Jesus, você que tem uma doença grave, você tem um problema, você diz que não, Deus não resolve, Deus resolve, Jesus já resolveu, e esta tarde Ele está resolvendo os problemas no seu lar, na sua família. Eu creio na vitória, eu creio na revelação de Jesus. Glória a Deus, glória ao Pai, glória ao Filho e ao Espírito Santo. Deixa Deus trabalhar, deixa Deus te usar. Eu quero que venha mais gente um dia aqui para fazer uma visita na rádio, para estar aqui do meu lado,
fazendo aquilo que Jesus ama. Jesus ama cada irmão, cada ouvinte, porque nós estamos pelo rádio, também pelo Facebook, transmitindo o programa. Aí você que está aí sintonizado na Rádio Portal Sul FM. Um grande abraço para minha mãe, para o meu pai também. Que Deus abençoe minha família. Também a esposa do pastor, né? Que pastor presidente Moisés Amorim. Que Deus possa abençoar poderosamente. Também, que Deus abençoe poderosamente também o Clebinho também, que está precisando de um milagre, e o milagre está chegando até ele e até as suas famílias, em nome de Jesus. Basta você buscar Jesus nos seus corações, basta você estar na presença de Deus. Também as igrejas também que estão, também que... Eu dou um grande abraço também para o pastor Primitivo também, da Igreja Batista Conservadora. Grande abraço aí, o pastor Primitivo, né, pastor... Como é que é o nome do pastor? Esqueci o nome dele. É, pastor Primitivo da Igreja Batista Conservadora. Grande abraço para ele. Deus abençoe ele lá, que Deus abençoe seu ministério, que Deus abençoe seu, vários ministérios dentro de Pedro Osório e Cerrito, que Deus abençoe a todos os ministérios de Pelotas, Capão do Leão, onde que essa emissora alcançar todos os ouvintes, irmãos em Cristo. Vamos com louvores.

0: teu filho.
1: Oh, glória a Deus, aleluia, glória, glória, Jesus.
2: Agora não tá, não tá.
1: Glória, glória, tá meio baixo aí ainda. Glória a Deus, louvado seja o nome santo do Senhor. Glória a Deus, louvado. Tá dando um probleminha aqui, não sei o que que é. Glória a Jesus, que Jesus possa abençoar ricamente a cada ouvinte. Não sei se é aqui ou onde que é. Nem lá tá tocando, né? Glória a Deus. Vamos se achegando, vamos... Vamos seguindo.
2: Não.
1: Glória a Deus. Que Deus possa abençoar as suas vidas. Que Deus possa usar você conforme o Espírito Santo. Deixa o Espírito Santo te envolver. Deixa o Espírito Santo te tocar. Glória a Deus. Agora sim, em nome de Jesus. Glória a Jesus. Louvado seja o nome santo do Senhor. Está dando um probleminha aqui, mas vai ser resolvido. Glória a Deus. Glória a Jesus. Louvado seja o nome santo. Que Deus possa tocar na sua vida. Que Deus possa renovar seus corações. Encher o teu Espírito Santo. Porque nós estaremos orando e buscando a presença de Deus para você. Jesus caminha por todos nós, Jesus caminha por vocês, em nome de Jesus Cristo, que Deus possa abençoar ricamente, né, a cada ouvinte, a cada irmão querido, né, de estar na presença do Pai. Em nome de Jesus, eu estarei orando por você, para sua família. Tem gente com um problema, né, de depressão. Tem muita gente com depressão que a gente vê aí, que gente depressiva. Então, Jesus está caminhando por ti. Jesus, através da oração, Jesus vai tocar aí na tua casa, vai tocar aí no teu lar e vai ser uma bênção no seu lar. Glória a Deus. Deixa Deus agir. Deixa Deus agir na tua vida esta tarde. Que Deus possa trabalhar com vocês. Deixa Deus abençoar a tua vida. E vou orar por você em nome de Jesus. Em nome de Jesus Cristo, nosso Salvador, deixa Deus agir na tua vida, deixa Deus tocar no teu coração, Ele vai abençoar a tua vida conforme Ele quer, conforme Ele quer. Não é como eu quero, como você quer. Se você pede algo para Deus, peça com fé, busca Jesus, busca a presença de Deus e deixa Ele agir. O trabalhar é dEle, o trabalhar vem de Jesus. Ele é a verdade, é o caminho, Ele é a vitória. Ele cura, batiza, Ele liberta a tua vida, basta você crer e buscar a presença de Deus. E eu digo esta tarde para você, ouvinte, quem não aceitou Jesus, que aceite, porque em breve Ele virá buscar a sua igreja, e aquele que estiver desprevenido, aí a coisa vai pegar feio. Vou orar para todos vocês. Já colocaram o copo d'água. Vou orar para o copo d'água, também para a chave do seu carro. também para o seu carro, para a sua casa, o seu lar, que não venha acontecer esse desastre que está acontecendo, esses terremotos, esse vulcão que está derrubando postes, está fazendo dano nas cidades. Que Deus venha tocar a cada vida esta tarde, essas pessoas que estão na escuta. Uns estão pelo Facebook, outros estão pelo WhatsApp. Muitos estão pelo WhatsApp me mandando mensagem. Deus está tocando no coração de gente lá em Piratini também, pessoal, o povo de Piratini. Um grande abraço. Pessoal lá da igreja de Piratini. Pessoal da igreja lá de Piratini, lá do Cancelão, tem igreja no Cancelão lá também, estão mandando um abraço. Que Deus possa abençoar aquelas vidas em nome de Jesus. Que Deus abençoe a igreja de vocês aí em Piratini, o ministério, não botaram o nome do ministério. Que Deus abençoe, né? Que Deus abençoe a todos os pastores. E receba a bênção, um milagre no seu lar. Vamos ouvir, vamos escutar. Vamos deixar Deus trabalhar. Senhor nosso Deus e Pai, abençoa esta vida agora. Abençoa esta mulher, este homem. Está pedindo, Senhor, um milagre. Um milagre na tua vida. Essa pessoa está pedindo um milagre. E o milagre vai chegar. Basta você crer. Jesus diz assim para você: me aceite. Me aceite. Me busque. Jesus está te revelando, Jesus está te tocando, meu irmão, minha irmã. Você que está com problema de depressão, você que está com uma luta na sua casa, com separação, negócio de separação, que Deus vai unir as pessoas, casais. Deus vai unir casais através da fé. Deus une. Basta, se a tua namorada, sua esposa te deixou, mas Deus vai unir. Deus, Jesus une. Jesus é união. Ele faz a força. Basta você crer, basta você ser tocado. E Jesus está tocando, é um estudo que vai te levar para cima, para o céu. Não adianta tu ter diplomas. Não adianta ter riqueza, ter um bom carro. Não adianta você ter uma boa casa. Mas nós temos que ter Jesus. Nós temos que ter a presença de Deus na nossa vida. E deixar Jesus trabalhar. Às vezes as pessoas se agarram nos carros, nas caminhonetes. Se agarram em avião. Se agarro em dinheiro. Não, não se agarre em bens materiais. Se agarram com Jesus primeiro e depois se agarram e deixa Jesus trabalhar. Que essa oração vai ser tocada. Tem gente que vai receber a bênção. Deus vai tocar aí na tua casa, no teu lar, na tua esposa, no teu esposo. E você vai receber a bênção. Com certeza. Tem gente que está precisando de um milagre. De um milagre. E o milagre vai acontecer. Se você não buscar a presença de Deus, como o milagre vai chegar até ti. Como? Você tem que buscar em jejum e oração, colocar seu joelho no chão e buscar Jesus. Deixar Jesus agir conforme a vontade dele. Abençoando as igrejas, abençoando os templos. Porque a igreja somos nós. Nós somos a igreja. Porque o nosso coração tem que estar limpo. A nossa fé tem que ser forte. Se nós não tiver fé, não adianta. Não adianta nós estar perdendo tempo. Nós temos que ter fé em Jesus e buscar a presença de Deus. Oh, glória a Deus. Deus está falando contigo. Deus está falando com cada ouvinte esta tarde. Deus está operando. Deus está fazendo uma operação. Tem uma pessoa também com problema de coluna. E Deus está curando esta pessoa. Deus está curando esta mulher, este homem com problema de coluna. Também com problema de câncer. Jesus está curando. Basta você crer. Se você tem um problema, se tem uma dor qualquer, esta tarde Jesus está operando. Ele está tocando nesse copo d'água. Ele está tocando a chave do teu carro e abençoando a tua família. Jesus está te chamando, meu irmão, minha irmã, ouvinte. Jesus te chama. Jesus te chama. Te chama, meu irmão, minha irmã. Vinde a mim, todos cansados e oprimidos, que eu vos aliviarei, diz o Senhor. Ele está te chamando. Aceite. Não aceite a mim, mas aceite a Jesus. Eu nada sou. Eu só transmito a mensagem que Jesus manda. Jesus manda te dizer, meu irmão, minha irmã, você que está fraco na fé, você que está pedindo algo para Deus e ainda não resolveu, Jesus te diz: busca mais, que eu vou te dar. Eu vou te dar o que tu pedes. Aquilo que tu pedes, em nome de Jesus. Irmão Binei, Jesus tem uma bênção para ti, para tua família, muito grande. É grande que Deus tem para vocês. É grande que Deus tenha vitória para vocês. É vitória muito grande. A todos os ouvintes, Deus trabalha. Aquele que busca, recebe. Crê em Jesus. Não vão crer em mim, nem em pastor, mas crê em Jesus. Crê na palavra do Senhor e busque. Busque Jesus, deixa Jesus trabalhar, deixa Jesus te usar, meu irmão, minha irmã. Deus está tocando o teu coração, Deus está abençoando a tua vida através da fé. Coloca um louvor, louvor que toca no coração. E Deus está trabalhando, Deus está tocando. Deus está curando esta tarde você, no seu bairro de Pedro Osório, na cidade de Pedro Osório. Jesus caminha por ti. Basta você buscar a presença do Pai.
0: Talvez na oração ele dizia: foi o Senhor quem fez a noite e dia. Agora Deus,
1: esta pessoa, unja esta pessoa.

Receba em nome de Jesus. Receba a bênção. Vamos recebendo. A vitória vai chegar. A vitória vai chegar no seu lar. A vitória vai chegar na sua vida. Basta você buscar a presença de Deus. Deus está te curando. Deus está dando livramento para pessoas de Pedro Osório. Deus está dando grande livramento para pessoas de Cerrito. Deus está dando um livramento para uma pessoa de Cerrito também. Oh, glória a Deus, louvado seja o nome santo do Senhor. Receba a bênção do Senhor. Aí em Pedro Osório, aqui em Pedro Osório, Cerrito. Também em Pelotas, Capão do Leão, Jardim América. Que Deus abençoe a todos os ouvintes. Vila Freire, Marmeleiro, Calheco, Coxia dos Piega. Aonde essa emissora alcançar? Aonde pelo Facebook alcançar também? África. Porque o Facebook vai longe. E a presença de Deus vai longe. Jesus, a caminhada é grande. Mas Jesus está aqui para abençoar a tua vida. Jesus está te abençoando, te curando. Você vai saindo toda a dor agora. Problema de coração agora. Teu coração vai ser renovado. Tua vida vai ser renovada. E você vai dar um testemunho. Você vai dar um testemunho ainda. O que Deus vai fazer na tua vida. Deus está trabalhando. Deixa Deus trabalhar. Receba a cura, receba o milagre, grande milagre você vai receber dentro de Pedro Osório e de Cerrito. Basta você crer e buscar a vitória. Um louvor bem alegre, um louvor bem abençoado. Estou quase chegando ao final do programa Jesus é o Caminho.

receba, receba. Em nome de Jesus, vamos recebendo esse toque. E é Jesus que está te chamando, meu irmão. É Jesus que está te chamando, minha irmã.

milagre no seu lar. Maravilha Jesus tem para te dar. Deixa Ele te abençoar. Deixa Ele entrar na tua vida. Aceite Jesus enquanto é hora, enquanto é tempo e quando pode. Quando foi, pode ser tarde demais. Não deixa, não te esquece de Jesus. Não te esquece, meu irmão nem minha irmã. Você está cansado? Descanse nos braços de Jesus, porque Ele é a verdade e o caminho.

glória a Deus. Vamos ouvir, vamos escutar. Pode deixar com louvor, pode deixar com louvor. Louvando, nós recebendo a cura, recebendo um milagre nas nossas vidas, onde nós estamos, aonde você está, você que mora longe, perto, você que está ligado na presença do Pai, que é Jesus Cristo. Jesus está abençoando o lar São Francisco também, a todos aqueles irmãos também. E a gente tem que estar fazendo, em breve eu estarei com a igreja ali na... Estarei tocando ali no Cerrito, ali no Rua Doutor Jaques da Rosa Machado, número 77. A só falta nós ajeitar a igreja ali, né? Quero fazer um aumento ali, né? E aí, aquele que quiser ajudar, uma telha, quem quiser ajudar com... Pode ser com uma madeira, né? Porque é só o telhado que a gente vai ter que mexer para poder desmanchar as paredes, né? Vamos desmanchar todas as paredes para poder fazer um templo ali, uma igreja, abençoar, que Jesus possa abençoar a cidade de Pedrosol, de Cerrito. Ali no Cerrito vai ter uma igreja abençoada por Jesus. Estamos esperando, né, para poder desmanchar as paredes ali, para começar um culto bem abençoado ali, porque ali é um lugar abençoado também. E eu peço ajuda de todos, quem tiver telha ou tiver e não use, pode ser usada, não faz mal, pode ser usada. Madeira também, se a pessoa tiver, não tiver usando, que doe para nós fazer a igreja ali, porque só que falta nós trocar o telhado, porque as paredes já tem, né? As paredes já tem, graças a Deus. E também nós precisamos também de um de pedreiro também, né? Porque as que sem o pedreiro a gente não faz a obra ali, né? E se Deus quiser, nós vamos levantar a obra ali no ali na rua Doutor Jaques da Rosa Machado, número 77. Ali vai se tornar uma igreja abençoada por Jesus. Então ali já temos, eu já estou pedindo desde agora, né, ajuda de vocês. Se alguém quiser doar, é só botar ali, colocar ali, tem um, é só entrar lá dentro do pátio lá, ou me ligar. Meu WhatsApp é 984-21-50-15. É o meu WhatsApp. Aí pode entrar pelo meu WhatsApp, quem quiser doar. Doe para nós fazer a igreja ali, para nós receber as bênçãos, porque eu já estou, já um pouco de coisa eu tenho, né? Graças a Deus, algum pouquinho de coisa eu já tenho, mas que sempre a gente precisa, né? Demais, um pouquinho, né? Que às vezes a pessoa tem e não usa. Então que dê para nós fazer a igreja ali, fazer um salão grande ali, né? Até para um aniversário, quando quer fazer um aniversário, a pessoa fazer um aniversário, os irmãos querem fazer um aniversário, fazer ali na igreja, né? Coisa linda um aniversário ali no salão, né, da igreja. Tem um salão próprio da igreja, né? Já pensou? Coisa bem linda. Que maravilha nós ter um salão para, e não pagar aluguel, né? A gente não vai pagar aluguel, porque ali não tem aluguel ali. Ali é só nós ajeitar ali para poder fazer a obra de Deus, né? Trabalhar com Jesus e deixar Jesus trabalhar com vocês. Quem puder doar, doe. Pode botar lá no pátio lá, porque a pessoa que tiver ou tiver também ali, está aberto o portão ali, o portão
portãozinho, tem um portão da garagem também, que é uma garagezinha de tábua que tem ali do lado, né? Quem quiser doar ali, pode doar ali, que tem gente para cuidar ali, graças a Deus. E Deus vai dar vitória para você, você vai receber bênção maior ainda, né? Quem doa, Jesus abençoa cada vez mais. Vamos ajudar uns aos outros. Eu não estou pedindo para mim, estou pedindo para nós fazer um salão para que nós podemos cultuar ali sem pagar aluguel, sem... E também quando tiver um aniversário, a pessoa poder fazer o seu aniversário ali, né? Fazer suas orações, fazer também uma festa de evangelismo ali, em nome de Jesus, para receber almas, que as almas se chegarem até ali, no bairro, na cidade do Cerrito, onde é o coração do Cerrito. Que Deus abençoe a todos. Vamos escutar um louvor e vamos... Eu estou despedindo em nome de Jesus. Que Jesus, que você recebeu a bênção, você já recebeu e você vai receber ainda. Aquele que não recebeu vai receber com certeza a cura e o milagre. Jesus já está curando. Basta você crer. E vamos ajudar aqueles que precisam e também ajudar para nós fazer a nossa igrejinha ali, para não pagar aluguel, né? Que Deus venha abençoar a todos os irmãos, a todos os ouvintes, e uma boa tarde a todos os ouvintes. Vamos escutar um louvor que é até 1h05, né? Que eu tenho 1h05, então...

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1: 1 e 3.
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1: 1 e 4.
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0: 1:35.
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4: 2 horas.
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0: 12:31.
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0: 2h51.
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0: 10 horas.
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1: Aquele pagodinho que a gente gosta, né, meu irmão?
2: Aquele pagodinho gostoso, né?
1: Vambora.
2: Sim.
1: Menos é mais.

0: 10h14.
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0: 13h45.
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4:02, 4:02, muito buenas tardes, gauchada. Buenas tardes, Pedro Osório, buenas tardes, Cerrito, buenas tardes, região, buenas tardes, peões e prendas, predinhas e piazitos, de todos os pagos e de todas as querências. Que alegria, que satisfação, estamos chegando, bolhando a perna do pingo, na tarde deste sábado, hoje, 3 de outubro de 2026. A partir de agora, eu, Chay de Luz, fazendo companhia no Som Campeiro da Portal, até logo mais às 18 horas, 2 horas, de muita marca gaúcha e campeira, e o melhor da cultura gaúcha aqui na nossa programação. Sejam todos muito bem-vindos aonde quer que tu estejas, uma ótima tarde sábado e um baita final de semana, louco especial para todos nós. 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E a partir de agora, sejam todos muito bem-vindos. Vai preparando o teu amargo velho no capricho. Dá volume ao teu rádio e vamos juntos pelos caminhos do rádio, levando o melhor do repertório gaúcho. Ao vivo para Pedro Osório Cerrito, no sinal do Rádio FM, vai sintonizando a portal por aí, 87.9. Na internet, através do site oficial da portal, www.portalcfm.com, através do Radiosnet e também através das nossas redes sociais, o Facebook da Portal CFM e através do meu Facebook, Chay Luiz, no qual, lá na nossa live, tu pode participar e já pedindo a tua marca aqui. Com certeza, nós iremos atender aqui na nossa programação. 21 graus é a temperatura neste momento aqui em Pedro Osório Cerrito, e o 991-30-6637 é o nosso celular e também o WhatsApp para a tua participação. Vamos repetindo aí então o número aqui da emissora, 991-30-6637, o celular e também o WhatsApp. Manda teu chasque, manda tua mensagem de texto, o áudio aí no nosso WhatsApp, ou liga para cá e pede tua marca, que com certeza aqui na nossa programação nós iremos atender a tua participação. De pago em pago, de rancho em rancho, de querência em querência, este é o programa Raízes do Sul, repontando a arte e a cultura gaúcha. Há uma década no ar, nós estamos levando a nossa tradição. Já estou esperando tua participação, enquanto eu chamo para cantar por aqui, dá início ao programa de hoje. Moreno Batista e o grupo Raça Pampiana e o Recanto Campeiro. 4:05, está no ar aqui na Portal CFM, mais uma edição do programa Raízes do Sul. Uma ótima tarde, gauchada.

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0: aí, Chiro Missioneiro nos entreveiros da Bailanta, arrematando o primeiro bloco do nosso Raízes do Sul de hoje. Ainda por aqui ouvimos Ia do Silvio Os Farrapos e a cantiga do nosso povo. E quem deu início ao nosso Raízes de hoje foi Moreno Batista e o Raça Pampiana e o Recanto Campeiro.
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0: Aoi, gauchada, estamos de volta ao vivo, quando são 4 horas mais 17 minutos. Esta é a Rádio Portal Sul FM 87.9, há 24 anos no ar, e este é o Raízes do Sul, que neste dia 1º de outubro completamos aí 10 anos que estamos à frente do microfone aqui da Portal FM, 10 anos de programa Raízes do Sul. A gente só tem a agradecer ao nosso patrão velho celestial por permitir que a gente possa todos os sábados à tarde bolhar a perna por aqui e levar a boa música e a cultura do nosso Rio Grande. Agradecemos aí a cada apoiador cultural que mantém no ar nosso programa, pela credibilidade depositada do nosso trabalho, e é claro, a cada um de vocês, nossos amigos e amigas ouvintes, motivo aí do nosso trabalho, nosso muito obrigado por tudo aí que vocês estão sempre junto com a gente, seja através do rádio, através da internet, interagindo e fazendo junto com a gente o programa Raízes do Sul acontecer. Nosso muito obrigado por esses 10 anos, que venham muitos e muitos 10 anos pela frente aqui na prestigiada Rádio Portal CVM. Muito obrigado de coração a todos vocês e vida longa ao nosso Raízes do Sul, programa que mantém a arte e a cultura do nosso Rio Grande de pé todos os sábados das 4 às 6 da tarde aqui na emissora. Vamos embora então, gauchada, boa por aqui, já vamos registrando a participação do amigo Paulo Luiz, também o Gilmar. Alô, Paulinho, alô, Gilmar, grande abraço para vocês, obrigado pela participação, pela companhia. Nos pediram para relembrar o saudoso Teixeirinha, meu velho pai, oferecendo aí para o Adão Ferreira, o Marion Botelho, também para o Vicente Martins, o Alfeu lá no Povo Novo, o também para o Carlos Alexandre, o Rogério, o Rogelson. Aquele abraço para todos vocês, obrigado aí por estar sempre acompanhando o nosso

próximo bloco, agradecendo o patrão velho. Aquele abraço, Romário, obrigado pela companhia, um baita abraço pro amigo. Ligado com a gente também o Juca Velar, alô Juca, baita abraço, bom final de semana pro amigo. Aqui em Pedro Osório, ligada com a gente a Rosa Domingues, alô Rosa, grande abraço, bom final de semana, segue ligando, segue participando com a gente, pede tua marca através do 53991306637. Tá ouvindo a Portal FM, então liga pra cá, manda teu áudio, manda teu chasque aí no nosso WhatsApp ou liga pra gente, 991306637. Tu que nos acompanha pela internet, pode participar com a gente também aí na nossa live no Facebook, que com certeza iremos atender a tua participação. Vamos embora então, neste bloco tem, pra relembrar nossas raízes gaúchas, o grande rei do disco, Teixeirinha, meu velho pai, Sidney Almeida. No mesmo mate, arrematando com o cantor serritense, o amigo Romário Ramalho, agradecendo o patrão velho. Esta é a Rádio Portal CVM e o programa Raízes do Sul, há uma década no ar, te fazendo companhia e levando a boa música do nosso Rio Grande.

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0: 4:30.
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7: Bueno, gauchada, estamos de volta ao vivo, palanqueando a arte e a cultura gaúcha, aqui pela 87.9, Rádio Portal FM, a rádio de bem com a vida, e com certeza a gente mais ainda, com a tua audiência, com a tua participação na tarde deste sábado, 3 de outubro do ano de 2026. 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Bueno, gauchada, dando sequência por aqui, está nos fazendo uma visita o nosso amigo Renato Vieira, da Querência de Cerrito, está mateando, prosendo aqui com a gente nos estúdios da emissora. Muito obrigado, Renato Vieira, pela visita do amigo. Sempre um prazer aí receber os nossos amigos ouvintes aqui de Pedro Osório, Cerrito, e toda a região sul. E o amigo Renato Vieira aí, desde que a gente começou no rádio, vem nos prestigiando e vem aqui também no nosso estúdio para prosear e matear com a gente. Nos pediu e vai ouvir neste próximo bloco o Baitaca e a Estância Abandonada. Obrigado, amigo Renato Vieira aí, pela parceria. Muito obrigado por estar aqui mateando e prosendo com a gente. Vamos embora então, quem participa com a gente da Querência de Cerrito, Georgina Morina, meu amigo Santinho. Nos pediram, vão vir com Porca Véia Lembranças, aquele abraço. Obrigado pela companhia, pela audiência. Também ligaram com a gente aqui em Pedro Osório, a dona Eva Ferreira. Alô, dona Eva, grande abraço, muito obrigado pela participação, bom final de semana para a senhora. Ela nos pediu, vai ouvir com Délcio Tavares e o Mate de Esperança para fechar as porteiras aí deste próximo bloco na participação dos ouvintes. Grande abraço, dona Eva. Obrigado pela participação. Muito obrigado pela companhia. Essa música aí eu ofereço também lá pro amigo Juca Velar, que nos pediu Mateando na Solidão. Essa marca não temos aqui na nossa programação, mas vamos trazendo aí o Mate de Esperança pro amigo aí, o Juca Velar, tá bueno? Tá ligado com a gente, então liga pra cá, pede tua marca 991-30-6637. Até às 18 horas estaremos por aqui. Programa Raízes do Sul, valorizando a nossa cultura, as nossas raízes, a nossa gente. E aqui o gaúcho tem vez e tem voz, o gaúcho sempre em primeiro lugar. Neste bloco vamos trazendo o Missioneiro Baitaca, Estância Abandonada. Saudoso Porca Véia, lembranças, e fechando as porteiras com uma das maiores vozes da nossa música nativista, essa música aí que é um clássico do nosso Rio Grande, e o Mate de Esperança, 22 faltando para 5 aqui na Portal.
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0: De volta ao vivo com o nosso Raízes do Sul de hoje, 9:05. Vamos juntos até às 18 horas com o nosso Raízes do Sul. São 10 anos de história, de música, de cultura e de amor pelas nossas raízes. São 10 anos aí, levando até você, através da Rádio Portal Sul FM, a essência do nosso Rio Grande, a nossa tradição, os nossos costumes e principalmente a nossa gente. Raízes do Sul, aí que nasceu com a missão de valorizar aquilo que recebemos dos nossos antepassados e manter viva aí a chama da nossa cultura para todas as gerações. Ao longo dos 10 anos foram muitos momentos compartilhados, muitas músicas, muitas histórias, e nada disso seria possível, é claro, sem vocês do outro lado do rádio, do outro lado da internet que nos acompanham. A gente só tem a agradecer a cada um de vocês, nossa gratidão à Rádio Portal Sul FM pela confiança ao nosso trabalho, aos músicos, os artistas que aqui se apresentam na nossa programação, aos nossos parceiros, apoiadores culturais que mantêm no ar o Raízes do Sul, a todos vocês que continuam fazendo parte da nossa caminhada, nosso muito obrigado a todos vocês. Raízes do Sul, 10 anos de história, tradição e emoção, muito obrigado por estarem conosco nessa caminhada e mais uma vez vida longa à nossa programação. Seguimos em frente aqui, quero mandar um grande abraço ligado com a gente lá nos Pagos da Uria Negra, o amigo Glênio Cavaleiro, opa, buenas meu amigo, hoje por casa e na escuta desta programação, Raízes do Sul com o amigo de pé calçado por aqui em Uria Negra, um abraço e um bom final de semana, um abraço aí para Uria Negra, especialmente ao amigo Glênio Cavaleiro, grande cantador e comunicador de rádio também, nos enviou aí um áudio no nosso WhatsApp, vamos ouvindo então. Buenas tardes, Glênio.
1: Buenas gauchadas de todas as querências e de todos os rincões. Eu sou o Glênio, cavaleiro, comunicador aqui de Uria Negra, e eu também estou com o Chaide Luiz aí na Portal Sul, neste baita programa com o amigo Chaide Luiz. Um grande abraço, tchê!
0: Abraço, amigo Glênio Cavaleiro. Vamos trazendo aí para começar este próximo bloco, marca do Glênio Cavaleiro, o gaúcho da campanha, que com certeza sempre toca aqui na nossa programação, que busca valorizar os artistas de Pedro Osório, de Cerrito, de toda a região sul do nosso estado. A gente toca com certeza aqui na nossa programação. Um abraço, Glênio. Obrigado pela companhia, pela audiência. O amigo Mário Jorge Vieira da Silva, ligado com a gente aqui em Pedro Osório. Alô, Mário Jorge. Grande abraço. Ligado com a gente lá em Pelotas, Humberto Ramos Amarilho. Alô, Humberto, baita abraço. Quero mandar um grande abraço, ligado com a gente, um conterrâneo nosso aqui de Pedro Osório, Toninho Chaveiro, lá em Cotiporã, lá na região da Serra Gaúcha, nos acompanhando pela internet. Alô, Toninho, grande abraço aí pro Chaveiro, grande amigo da gente, aí Pedro Osoriense, hoje morador aí de Cotiporã, nos acompanhando pela internet, aquele abraço, muito obrigado aí pela companhia, muito obrigado pela audiência, um abraço pro amigo e pra família aí em Cotiporã, aquele abraço, também ligado com a gente lá nos Pagos da Espanha, através da internet, que hoje nos possibilita ir mais longe, para ficar mais perto dos nossos amigos e amigas ouvintes que nos acompanham, levando a nossa arte, a nossa cultura, o amigo Joaquim Ferreira Bueno Neto, que está nos acompanhando lá na Espanha, aquele abraço, obrigado pela companhia, muito obrigado pela audiência, lá em Porto Alegre, ligada com a gente, a Ana Cândida, irmã da nossa amiga ouvinte, Rosa Domingues, aqui de Pedro Osório, nosso muito obrigado a vocês pelo carinho, muito obrigado pela baita audiência. Segue ligando, segue participando com a gente, está ouvindo a Portal em Pedro Osório, Cerrito, onde quer que tu esteja, através da internet, nos acompanhando, liga pra cá e pede tua marca, manda tua mensagem de texto ou grava teu áudio aí no nosso WhatsApp 991-30-6637. Vamos trazendo nesse bloco o amigo Glênio Cavaleiro, diretamente lá dos Pagos da Uria Negra, o gaúcho da campanha. Os Ribeiros cantam música de Gildo de Freitas, o gaúcho guapo. Essa que vai lá pra Sônia, também pra Tainá, pro Jaime, muito obrigado pela audiência de vocês. E pra arrematar, vamos trazendo com os nossos parceiros aqui do Raízes do Sul, um grupo musical, Som da Terra Sul, Tordilho Negro, essa que vai pro meu amigo Solesmar, também o Carlinhos Fonseca e toda a gauchada aí do grupo musical Som da Terra Sul, para arrematar este próximo bloco cantando Tordilho Negro, tá bueno? Chega de prosa por aqui, a gente vai mateando, esperando tua participação, faltando 5 para 5 na Portal, agora tem Glênio Cavaleiro e o gaúcho da campanha.

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2: Bom, gauchada, estamos de volta às 5 horas e 10 minutos na tarde deste sábado. É o nosso Raízes do Sul, que vai junto contigo até às 18 horas, aonde quer que tu estejas, está no rancho, está na lida. 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Foram 5 horas e 12 minutos por aqui. Quero mandar um grande abraço ligado com a gente aqui em Pedro Osório, meu amigo Carlos Alexandre, o Periquinha, ligado com a gente. Nos pediu aí uma com Gildo de Freitas, vamos trazendo o rodeio Gildo de Freitas. Ele oferece aí pro seu pai, o Paulinho Pintor, o Rogério, também o Rogelson, pro Paulinho, também pro Gilmar. Um grande abraço aí para vocês, obrigado pela participação, pela companhia. A Elenil Dalves Ribeiro, que está nos acompanhando lá em Santa Catarina, nos pediu uma marca do Mano Lima. Vamos trazendo aí para fechar as porteiras este próximo bloco, o Shot Laranjeira, tá bueno? Um abraço aí, obrigado pela companhia, muito obrigado pela audiência. Tá ouvindo a Portal? Então liga para cá e pede tua marca, 991-30-6637. Agora tem Gildo de Freitas, rodeio Gildo de Freitas. Na sequência, Joca Martins e o Projeto Taureando e o Corcoviando, e fechando as porteiras com o filósofo dos Pampas, Mano Lima, e o Shot Laranjeira.

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Esse é o Mano Lima e o Shot Laranjeira, arrematando mais um bloco do nosso Raízes do Sul de hoje. Vamos de volta, 5 horas 23 minutos, aqui pela Portal FM 87.9. Agradecendo aí a toda a gauchada que está junto com a gente, pelo rádio, pela internet, obrigado pelo carinho, muito obrigado pela baita audiência, um baita final de semana louco, especial para todos nós. Quero mandar um grande abraço, ligado com a gente, grande cantador, o amigo Leonir Jorge Lauer. Alô, Leonir, um baita abraço, vamos trazer uma marca dele aqui na nossa programação, neste próximo bloco, chega para cantar aí o chimarrão, tá bueno? Um abraço, Leonir, obrigado aí pela companhia, muito obrigado pela audiência, segue ligando, segue participando, 991-306637, até às 18 horas, tem o melhor do repertório gaúcho, melhor da música e da cultura gaúcha. Neste bloco vamos trazendo o mais recente trabalho do Tio Novo Araújo, que tem como título aí Catingando a Bagualismo, nós já trouxemos aí em outro sábado. Hoje vamos trazendo aí, faz parte deste mesmo trabalho, a resposta do Mate Novo na voz de Tio Novo Araújo. É lançamento em primeira mão aqui no Raízes do Sul.

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Bueno, arrematando mais um bloco na voz do grupo Querência Anseios, essa marca que foi lá pro amigo Aldir Porto, que nos pediu aí um grande abraço ao amigo Aldir Porto, obrigado pela participação, pela companhia. Ainda por aqui ouvimos o sucesso de Leonir Jorge Lauer, o Chimarrão, e começamos este bloco com Tio Novo Araújo e a resposta do Mate Novo. É porque...

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4: Tá bom, então, gauchada, estamos de volta ao vivo com o nosso Raízes do Sul, 20 faltando para 6. 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Vamos embora, gauchada. Quero mandar um grande abraço ligado com a gente, grande cantador do nosso Rio Grande, o amigo Pedro Almeida, o missioneiro, ligado com a gente. Aquele abraço, obrigado pela participação, também pela companhia. Vamos trazendo as últimas marcas aí do Raízes do Sul de hoje, antes de encerrar a nossa programação. Vamos buscar trazer os artistas locais e regionais aqui da região de Pedro Osório, de Cerrito, aí de Piratini, na nossa região. Vamos começando este bloco com o Emiliano Rodrigues, Me Chama no Fole, Sábado Dia, o amigo gauchinho do acordeão, Saudade da Querência, o amigo Maicon Paiva, Cavalete, Roberto Caetano, Casa Triste Pra Mim, Gilberto Gomes, Fortuna de Peão, e o trovador e repentista Alemão Preto, entre charlas e cantoria, se der tempo aí na nossa programação. Os outros cantores aí, o grupo musical Som da Terra Sul, a gente já trouxe aí em outro bloco, e o amigo Romário Ramalho também já cantou aqui na nossa programação. Vamos buscar aí valorizar os nossos artistas de Pedro Osório, Cerrito e da nossa região sul. Canta Emiliano, Me Chama no Fole e Sábado Dia. Música.

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E como todo mundo gosta, e eu também, música na caixa, gauchada.

0: É isso aí, gauchão.
1: Então, esses são os artistas que se apresentaram em nosso Raízes do Sul deste sábado 3 de outubro de 2026. Infelizmente, aí não vamos conseguir trazer uma do Alemão Preto. Temos encerramento da nossa programação de hoje. A gente agradece ao carinho e também à audiência de todos.

Tabuleiro Gauchada, faltando 3 para 6. Só nos resta, primeiramente, sacar o sombreiro e agradecer o nosso patrão velho pela essa maravilhosa oportunidade, por ter permitido que a gente pudesse molhar a perna do pingo na tarde deste sábado, onde completamos 10 anos que estamos aqui na Portão FM, 10 anos do programa Raízes do Sul. Muito obrigado, patrão, por essa maravilhosa oportunidade, por nos conceder esses 10 anos, que venham muitos e muitos anos e vida longa ao Raízes do Sul e também à nossa querida Rádio Portal. Também o nosso muito obrigado aos nossos apoiadores culturais, são nomes e empresas que depositam credibilidade no nosso trabalho, nos ajudam a manter no ar e de pé a cultura e a nossa arte através da Rádio Portal e do Raízes do Sul. Muito obrigado aos nossos apoiadores, que sigamos juntos aqui pelos caminhos do rádio. Muito obrigado, nosso carinho, nosso agradecimento a cada um de vocês e, é claro, a todos vocês, peões e prendas, prendinhas e piazitos, de todos os pagos, de todas as querências, que mais uma tarde de sábado estiveram sintonizados com a gente, seja através das ondas do rádio, através da internet. Obrigado pelo carinho, muito obrigado pela gigantesca audiência. Nós voltamos, se o patrão dos patrões permitir, sábado que vem, a partir das 16 horas, estaremos novamente por aqui, trazendo o melhor do repertório gaúcho aqui pela Portal FM. Mas não desliga até o rádio, pois na sequência já está molhando a perna do pingo por aqui, Osório Vergara, o Chapelão, para trazer muita música gaúcha e nativista até as 20 horas no Sul Encanto e o Só Gaitaço. Tenham todos uma ótima noite de sábado, um bom domingo, uma boa semana e até sábado que vem, Gauchada Buena.

0: 6 horas.
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ao reponte do sol que descamba, o dia se aproxima do arremate. Pelos campos e nos matos da querência, o revoar da bicharada voltando aos ninhos. É hora de recolhimento. No rancho que há no interior de mim mesmo, eu, gaúcho de fé, me arrincono e medito. Despindo o poncho da vaidade e do orgulho, tiro o chapéu, apago o pito e me achego para uma prosa com o patrão maior. Na sua presença, meu sangue quente de farrapo se faz manso caudal. Entrego-lhe minha alma afoita de alcançar lonjuras e abrir cancha em busca do destino. Renuncio minha chucra rebeldia e me faço doce de boca e macio de tranco para dizer: graças, patrão, por tudo que me deste, por esta querência, senhor, que meus ancestrais regaram com seu sangue e que aprendi a amar desde piá. Pelos meus parceiros desta ronda da vida, sempre de prontidão para me amadrinharem na camperiada mais custosa ou para matearem comigo na hora do sossego. Reparte com eles, patrão, esta fé que me deste e este orgulho pela minha querência. Ajuda, patrão, a manter acesa esta chama. Concede sempre ao gaúcho a força no braço e o tino para saber o que é correto. Dá-nos consciência para preservar a nossa cultura livre da invasão dos modismos. Conserva a essência e a beleza da nossa tradição. E agora, com licença, patrão, que vou aproveitar a olada para um dedo de prosa com Nossa Senhora.

prenda do céu. Contigo está o Senhor da estância dela. Tu és bendita entre todas as prendas, e bendito é o piá que trouxeste ao mundo, Jesus. Maria, Mãe de Deus e Mãe de todos nós, roga pela querência e pelos gaudérios que aqui moram, nesta hora e no instante da

0: No tu, buenas tardes, gauchada amiga. Buenas tardes, minha querença Pedro Rosário. Então, minha querença do Cerrito, tchê. Boa tarde, amigos do Facebook. Agora é daqui da nossa Pontal Sul, a Rádio de Bem com a Vida, diretamente ao vivo pra você, tá bom, irmão?
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0: Muito boas tardes, né? A partir de agora, então, nós vamos juntos, juntito no mais, né? Juntito no mais, até às 20.

tá bom então, vamos embora então. Olha, eu quero mandar um abraço aí a todos que estão na sintonia, meus amigos. É aí, a partir de agora estou ao vivo aí, né? Foi aí o convite aí a todos vocês, vamos junto até as 20 horitas no mais, a gente está por aqui, tá vendo? E vamos que vamos, chegando aí, é Grupo Pialo, linda gaúcha.

Tá bom, 18 horas e 19 minutinhos. Muito buenas tardes, gauchada amiga. Meu amigo Gilnei, lá nas crianças do Cerrito, e a esposa Marisa, né? Um abração pra vocês em especial. E vai pra ti aí, né? Cadê lá vai, os bateadores, tia? Minha amiga Clenir Ione Pereira. Ô, minha linda, muito obrigado pela sintonia. Um abração.

0: Tu sabe de quem é essa música?
1: É, o senhor Chazalino do Mercado Marconi. E eu tô rodando cadela baia também,
0: a música,
1: né?
0: Do Mano Lima.
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1: Meu amigo Gustavo, aí, tia. A gozada toda aí, um abração no mais.
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0: Olha, conheço o Mano Lima há uma porção de anos.
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0: 6:25.
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0: Tá bem bueno de bebão, né? Vamos embora então. 18 horas 32 minutinhos. Aqui na Rádio Portal Sul, a rádio de bem com a vida, tia. Muito, muito buenas tardes.
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0: Olha, vamos bolhando a perna e mandando um abração, né? Um abração ali pro nosso amigo do Jorginho, professor Jorge Farias, né? Um abração, obrigado pela sintonia.
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0: Lá pro bairro Charqueada, ali pra Força da Cunha, ali, meu amigo Adair, meu amigo Regis, tá? Pessoal ali que está na sintonia, uma ótima tarde aí.
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0: Ana Maria Isabel de Souza, lá pra Riva, meu amigo Marcão, né, o Marcos Moura, uma ótima tarde aí. Obrigado pela sintonia, sempre.

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1: Olha, um abraço pro meu amigo Marquerinho do Vinícius, né? E daqui a pouco eu tô aí levando a todos vocês de primeira mão aí o novo grupo aí que tá fazendo sucesso lá de Caxias. E ela é vocalista, é cria da nossa terra aqui, né? É filha Caldeira e Calmon, né? É a Tainã, que era do grupo Sumania e depois do Arrastão Sertanejo. E agora só ela, só gurias, né? Quer dizer, só gurias tocando, mas o nome mesmo Alparagatas. O lançamento aqui de primeira mão que é Gaita da Nossa Terra. Daqui a pouquinho tudo mais aí. Vai, um abraço aí, né? É, talento. Nem de talento até aí não, né?
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1: 18 horas 34 minutos, vamos aí. Alemão Preto, tchê. Sou cevando.

0: chegando elas então, as alpargatas.
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0: Aí ela, Tainã. É, Caldeira Calmon, né? Filha da prima Marquelina, né? Ela que já esteve aqui no Arrastão Sertanejo.

0: 6h42.
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Bueno, vamos que vamos às 19 horas 2 minutos, né? Aí a chuvinha velha caindo, né? E beleza, tá bom. Bueno. Enquanto chove não vai seca, não. Os caras tão que é, olha. Não erro uma, não. E agora, como é que eu vou pra casa? Olha, vamos embora, 19 horas, 2 minutos, a Portão Sul. Só gaitaço levando aí nesse sábado maravilhoso, né? É, maravilhoso. Aí, mandando um grande abraço aí pra minha querida amiga Adai Guerreiro, né? Tá melhor, guria. Tá melhor assim, né? E o nosso professor Jorginho, Carlos Jorge Farias, um grande abraço. Tava demorando, né? Hoje o pessoal tá devagar. Tá o nosso querido Ione de Pelotas. Moça, fandangueira, alegria está bastante. Essa moça fandangueira aí é pra dar, né? Manda lá pra Janete, meu irmão. Também pra Carmen. Olha, amanhã tem clube de terceira idade pós-eleição, né? É um bailão que não dá pra ver. Só não sei quem é que toca, mas tô esperando me dizer. Mas com certeza sempre tem bons grupos, bons músicos ali, abrilhantando aquele bailinho maravilhoso, né? Então vamos nesse embalo apaixonado aí, do Só Gaitaço!

0: Caí, rodou você pra variedade. Olha que eu mando um abraço ao Alto Aledo, né?
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0: isso, o Luizinho com a Helen. E também ali pro nosso amigo ali, Conselheiro. Ali no Alto Aledo, né? Nosso amigo Ju.

0: Mano, vamos então, vamos embora então. Meu amigo Iaco e esposa Marilda, um abraço.
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0: Margarete, que Cris Pinelli aí. Uma boa noite, meu querido, um abração.
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0: Lá pra São Lourenço, pra Bia Knepper.

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1: Ih, é difícil, né?
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1: Olha meu amigo alemão, também esposa, né? E a B, né? Oh, só passagem, estava na escuta aí, mas não apareceu aqui, né?

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0: É, o salário é pouco, né? Olha aí, um abração lá pra cidade do Rio Grande, o Ed Nelson, né? Também a Baixinha, assina a Janete Xavier.
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0: Aí, então, tem essa vinheta do Sul Mania, já terminou o grupo, né? Mas eu rodo. E essa tá a Tainã, essa voz feminina aí, é que está no novo grupo aí, lançado agora no meio do ano, né? Deu para gatas. É, já tô rodando a música dela. Elas são cinco gurias no grupo. Estão fazendo um sucesso danado. E a Tainã é filha de aqui pelo Osório Cerrito. É Calmon Caldeira, Caldeira Calmon. É filha da Marquelinha, né? Mulher canta porque sabe, rapaz.

0: Acabando, então, 19h17.
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0: A sua rádio, a nossa rádio, a Rádio Portão. Quero mandar um abraço aí pro meu companheiro, né? Companheiro radialista aí, de muitos anos. É, cria do Serrinho. Onde a gente foi criado, bezer junto, né? Nosso amigo Cláudio Caldas, a esposa Cristiane, né? Um abração pra ti aí. É, também, sabe, sou teu fã também, te escuto, né? Independente de tudo, tu é o cara, né?
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0: um abração
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0: aí, meu amigo, né? Radialista Cláudio Caldas.

0: 7:21.
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0: Cruzeiro, também vamos que vamos, 19 horas 27 minutos. Aqui é a Portal Sul, a Rádio Bem com a Vida. E eu mais ainda com a sua sintonia, né? Um abração pro nosso amigo Ginei Lopes. Até já mandei a música dela, vai, né, Ginei? Pra ti, pra esposa Marisa. Também um beijão na minha irmã aí, na Janete Vergara. E pra Betinha, né, também. E Sandro Vergara. E também pro Vlad, também que está na sintonia. Lá, primeira capital Farroupilha. Lá pra Solange, pra Sol, também pra Gilson. E pra todas as gurias lá. É, minhas queridas amigas, na primeira capital Farroupilha.
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0: Olha, um abração aqui pra cidade Serrito, pra Mari em Rap.
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0: Também pra Mari, pintei curto.
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E amanhã tem bailinho, né? Após as eleições, né? A votação tem bailinho no Clube Terceira Idade. Recordando.

Estamos 19 horas e 29 minutos. Vamos ter banda de música então lá para Janete Vergara, né? E também para Mirandinha, né? Um beijo no coração das duas. E essa chuvinha batendo, né? Me pegou de jeito. Mas já arrumei com quem. Então tá bem, então vamos lá. Então, para o sucesso de Chiquito Bordoneio, é a música Só Liguei Pra Dizer Que Te Amo. Beijos!

Um abração, Beto Cunha, aqui. Também o Sérgio Alexandre, né? Vulgo Xandão. Boa noite.

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1: Chegou às 19 horas 34 minutos. Aqui o sucesso não para. Chiquita e Bordoneio, chorando ela se foi, tchê. Professor Jorginho, nossos bailar, JF, hein?

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1: 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Toca aí!

0: 7h40.
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0: tá bueno, mais 19 horas 46 minutos, né? Tá aí o nosso só gaitaço no mais. Chiquito e Bordoninho, preciso te encontrar.
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0: Aí, bom fim de semana a todos.

0: Logo eu tenho que mandar um abraço para nossos amigos de Pelota, né? A Gorete Veiga e a Gelo de Bota também, né? Aí já agora eu, a Jane Vieira, né? E a todos aqueles que estão na sintonia que não aparecem aqui, né? A nossa transmissão não tá muito boa. Não tá aparecendo todos, né? Às vezes dá uma... Não sei se meu telefone, o que é, né?
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0: Rosa Maria, pra ti, garoto de ouro. Garoto.

Vamos que vamos, 19 horas. 19 horas e 53 minutos. Tá aí quem foi, o Choro Cerrito aí, Semana Farroupilha, contou Estação Fandangueira, tá aí, ó. Convite perfeito.

Muito bem, 19h55, né? Eu tô indo embora, sábado que vem estou por aqui com certeza. Agradecendo. Todos os meus amigos, meus ouvintes, aqueles que eu não mandei abraço, que não apareceram por aqui, mas sinto-se abraçado. Obrigado a todos pela sintonia aí, né? A Day Guerreiro, a Crinine Ione, a professor Jorge Farias, né? Amigo Beto Cunha, Sérgio Alexandre, amigo Odair, Marcão, enfim, todos aqueles que estão na sintonia, com certeza, hein? E o pessoal da Primeira Capital Farroupilha aí, meu amigo Jurnei Lopes, né, e a esposa Marisa. Um grande abraço e sábado que vem estou por aqui. Um abração, fique com o patrão lá de riba. Abençoe a todos. Fui.

0: 8:30.
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4: 9 horas.
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